0: Uma das coisas que eu disse ao Cris, disse que ele não podia acabar de chegar na seleção, no Campeonato do Mundo, a perder e a chorar. Tinha que acabar o Campeonato do Mundo, tinha que acabar na seleção, a jogar na seleção. E por isso é que foi jogar ali. O primeiro jogo, casualmente, calhou no estádio de Alvalade, ele foi jogar, era para jogar hoje aqui, mas face ao que aconteceu, tudo foi diferente. Para mim, o Cris, na próxima convocatória, será, caso ele esteja a jogar no Nasser, será um jogador convocável, se ele quiser regressar à seleção, porque, já volto a dizer, não pode cobrar, na minha opinião, uma amizade de um ano numa situação que não dá para entender como é que só porque foi ele que criou-se, e se calhar bem, porque ele é um símbolo, este problema todo de aquecer e não aquecer, entrar e não entrar. Isso acontece com todos os jogadores. Quantos jogadores hoje aqueceram e não entraram? Quantos? Ou vai haver algum problema? Não. O Cris é diferente, cá está, é o símbolo, não é? Foi diferente, mas isso é um problema. Para mim não foi problema, e por isso é que eu digo, não é? O Cris quiser, se estiver a jogar no Nasser, a próxima convocatória vai estar dentro.
1: 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Leo Carlson had three assists for the Ducks, including the setup for Granlund's winner in front of Jacob Markstrom. Lucas Dostal made 29 saves for the Ducks, who have won their first two games following last season's successful run to the second round of the playoffs, ending a seven-year postseason drought. Gauthier delivered his 12th career multi-goal performance and added an assist on Granlund's winner in his first home game since he signed a six-year, $81 million contract extension last month, coming off his 41-goal breakout season. Brad Marchand tied it with 1:50 left in regulation in his season debut for the Panthers, who lost their second straight. Carter Verhaeghe scored an early goal, and Markstrom stopped 18 shots.
2: Carter Gauthier fires and scores.
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1: Yeah, obviously we have put pressure on ourselves winning the next games in terms of we only have 3 points. We should have had 6 or 7, but we have only 3. Today, I think the first half was how we wanted it to go. I think it was very even half where it could go by both ways, and we score first. And just before halftime, I think it would have been good for us to go there with 1-0, but then we slept a little bit on a long throw-in. Second half, they were better than us. They had more energy, and I think we weren't that so good with the ball that we have been for a long, long time due to, I think it was a little bit fatigue in some of our best players.
2: Uma das coisas que eu disse ao Cris, disse que ele não podia acabar de chegar na seleção, no Campeonato do Mundo, a perder e a chorar. Tinha que acabar o Campeonato do Mundo, tinha que acabar na seleção, a jogar na seleção. E por isso é que foi jogar ali. O primeiro jogo, casualmente, calhou no estádio de Alvalade, ele foi jogar, era para jogar hoje aqui. Mas face ao que aconteceu, tudo foi diferente. Para mim, o Cris na próxima convocatória será, caso ele esteja a jogar no Nasser, será um jogador convocável. Se ele quiser regressar à seleção, porque já volto a dizer. Não pode cobrar, na minha opinião, uma amizade de um ano numa situação que não dá para entender como é que só porque foi ele que criou-se, e se calhar bem, porque ele é um símbolo, este problema todo de aquecer e não aquecer, entrar e não entrar. Isso acontece com todos os jogadores. Quantos jogadores hoje aqueceram e não entraram? Quantos? Ou vai haver algum problema? Não. Com o Cris é diferente, cá está, é o símbolo, não é? Foi diferente, mas isso é um problema. Para mim não foi problema, e por isso é que eu digo, não é? O Cris quiser, se estiver a jogar no Nasser, a próxima convocatória vai estar dentro.
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1: 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We should have had 6 or 7, but we have only 3. Today, I think the first half was how we wanted it to go. I think it was a very even half where it could go by both ways, and we score first. And just before halftime, I think it would have been good for us to go there with 1-0, but then we slept a little bit on a long throw-in. Second half, they were better on us. They had more energy, and I think we weren't that so good with the ball that we have been for a long, long time due to, I think it was a little bit fatigue in some of our best players.
2: Uma das coisas que eu disse ao Cris, disse que ele não podia acabar de chegar na seleção, no Campeonato do Mundo, a perder e a chorar. Tinha que acabar o Campeonato do Mundo, tinha que acabar na seleção, a jogar na seleção. E por isso é que foi jogar ali. O primeiro jogo, casualmente, calhou no estado de Alvalade, ele foi jogar, era para jogar hoje aqui. Mas face ao que aconteceu, tudo foi diferente. Para mim, o Cris na próxima convocatória será, caso ele esteja a jogar no Nasser, será um jogador convocável. Se ele quiser regressar à seleção, porque já volto a dizer. Não pode cobrar, na minha opinião, uma amizade de 1 ano numa situação que não dá para entender como é que só porque foi ele que criou-se, e se calhar bem, porque ele é um símbolo, este problema todo de aquecer e não aquecer, entrar e não entrar. Isso acontece com todos os jogadores. Quantos jogadores hoje aqueceram e não entraram? Quantos? Ou vai haver algum problema? Não. Com o Cris é diferente, cá está, é o símbolo, não é? Foi diferente, mas isso é um problema, para mim não foi problema, e por isso é que eu digo, não é? O Cris quiser, se estiver a jogar no Nasser,

0: Uma das coisas que eu disse ao Cris, disse que ele não podia acabar de chegar na seleção, no Campeonato do Mundo, a perder e a chorar. Tinha que acabar o Campeonato do Mundo, tinha que acabar na seleção, a jogar na seleção. E por isso é que foi jogar ali. O primeiro jogo, casualmente, calhou no estádio de Alvalade, ele foi jogar, era para jogar hoje aqui, era para jogar hoje aqui, mas face ao que aconteceu, tudo foi diferente. Para mim, o Cris, na próxima convocatória, será, caso ele esteja a jogar no Nasser, será um jogador convocável, se ele quiser regressar à seleção, porque, já volto a dizer, não pode cobrar, na minha opinião, uma amizade de um ano numa situação que não dá para entender como é que só porque foi ele que criou-se, e se calhar bem, porque ele é um símbolo, este problema todo de aquecer e não aquecer, entrar e não entrar. Isto acontece com todos os jogadores. Quantos jogadores hoje aqueceram e não entraram? Quantos? Ou vai haver algum problema? Não. O Cris é diferente, cá está, é o símbolo, não é? Foi diferente, mas isso é um problema, para mim não foi problema, e por isso é que eu digo, não é? O Cris quiser, se estiver a jogar no Nasser, a próxima convocatória vai estar dentro.
1: 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Gauthier delivered his 12th career multi-goal performance and added an assist on Granlund's winner in his first home game since he signed a six-year, $81 million contract extension last month, coming off his 41-goal breakout season. Brad Marchand tied it with 1:50 left in regulation in his season debut for the Panthers, who lost their second straight. 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
2: Carter Gauthier fires and scores.
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hoje aqueceram e não entraram. Quantos? Ou algum, vai haver algum problema? Não. Com a crise é diferente, cá está, é o símbolo, não é? Foi diferente, mas isso é um problema, para mim não foi problema, e por isso é que eu digo, não é? O Cris quiser, se estiver a jogar no Nasser, a próxima convocatória vai estar dentro.

0: They were better than us. They had more energy, and I think we weren't that so good with the ball that we have been for a long, long time due to, I think it was a little bit fatigue in some of our best players.
1: Uma das coisas que eu disse ao Cris, disse que ele não podia acabar de chegar na seleção, no Campeonato do Mundo, a perder e a chorar. Tinha que acabar o Campeonato do Mundo, tinha que acabar na seleção, a jogar na seleção. E por isso é que foi jogar ali. O primeiro jogo, casualmente, calhou no estádio de Alvalade, ele foi jogar, era para jogar hoje aqui. Mas face ao que aconteceu, tudo foi diferente. Para mim, o Cris na próxima convocatória será, caso ele esteja a jogar no Nasser, será um jogador convocável. Se ele quiser regressar à seleção, porque já volto a dizer. Não pode cobrar, na minha opinião, uma amizade de um ano numa situação que não dá para entender como é que só porque foi ele que criou-se, e se calhar bem, porque ele é um símbolo, este problema todo de aquecer e não aquecer, entrar e não entrar. Isso acontece com todos os jogadores. Quantos jogadores hoje aqueceram e não entraram? Quantos? Ou vai haver algum problema? Não. O Cris é diferente, cá está, é o símbolo, não é? Foi diferente, mas isso é um problema, para mim não foi problema, e por isso é que eu digo, não é? O Cris quiser, se estiver a jogar no Nasser, a próxima convocatória vai estar dentro.
2: 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Gauthier delivered his 12th career multi-goal performance and added an assist on Granlund's winner in his first home game since he signed a six-year, $81 million contract extension last month, coming off his 41-goal breakout season. Brad Marchand tied it with 1:50 left in regulation in his season debut for the Panthers, who lost their second straight. 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